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1: Canela de San Roque por Soleá con la guitarra de Manuel Silveria.

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2: Canalejas de Puerto Real por Fandangos de Lucena, acompañado a la guitarra por Vicente el Granaíno.